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Esta maraca com o rumo da palácio na cabeça, se cambiam as ideias, homem. Estamos agora animados. Mirad uma coisa, Coruña. Enseñade-me todo mundo as mãos arriba. Sin fazer palmas. Enseñade-me as mãos. Mais mãos arriba. Mirad o que fazemos.